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4: O início da emissão de hoje pode parecer, mas não é nenhum parlamento. É só uma dupla de primeira que cacareja com alento como numa capoeira. Passarinho.

0: tremendo rabinho
1: da... Pois é, Rica, o meu marido. Ai, tem andado muito preocupado com esta coisa das listas nas offshores. Oi, querida, antigamente nós punhamos lá o dinheiro e era um descanso, porque até ficava mal desconfiar do capital.
2: Precisamente, Rica. Nós podemos não ser nenhuns anjos, mas até os anjos merecem mais crédito.
1: Ah, pois, pois. Mais crédito, mais crédito. Olhe, o do meu marido era no Espírito Santo, Rica. Ai, Rica, ai, tanto dinheiro mal gasto, credo, Jesus, ah, que horror! Que ideia é aquela de construírem outra linha ferroviária entre Cascais e Lisboa? Mas para quê, posso saber?
2: Para nós, querida, ora essa. Ficava a linha velha lá para as pessoas que cheiram como cheiram. E a nova linha era para nós, que usamos perfume francês. Percebe, querida?
3: Os inspectores Pastilhas e Amendoinha vão hoje desvendar o caso da Esmeralda desaparecida. Este é mais um Rádio Mistério.

0: Amendoinha telefonou a Viscondessa das Alcagoitas. Vamos investigar o caso da Esmeralda desaparecida.
1: Então é melhor levar o detector de joias, chefe?
0: Sim. Leva os apetrechos de modo a irem bem apatrechados, hein?
1: Mas não leve nenhum extra.
0: Porquê, Amendoinha?
1: Para não ficar o caso extra gado.
0: Fecha a loja da Asneira e abre os olhos. Temos que procurar pistas.
1: Para não ficarmos despistados, né, chefe?
0: Amendoinha, let's go.
1: Ok, chefe. Contrariado, mas vou.
0: A senhora Viscondessa das Alcagoitas que lhe desapareceu a Esmeralda.
2: Ai, é verdade, Inspetor Pastilhas. E faz-me tanta falta, sabe? Ela é uma joia.
0: Pois é.
2: Preciso que a encontrem depressa.
1: É para já, senhora Viscondessa das Alcagoitas.
0: Vamos proceder às investigações necessárias e esperamos trazer-lhe a Esmeralda dentro de pouquíssimo tempo.
1: Ou mesmo antes de pouco tempo.
0: Amendoinha, andam a dizer que houve vida em Marte há milhões de anos. Se calhar também lá houve estupidez e ela chegou até aos nossos dias através de ti.
1: Chefe, essa é de morte.
0: Não. É de Marte.
1: Mas eu nunca estive em Marte. Só estive na Lua com os pés de fora, mas estive num quarto minguante.
0: Amendoinha, let's go.
1: Ok, chefe. Contrariado, mas vou.
0: Temos uma boa notícia a dar-lhe, senhora Viscondessa das Alcagoitas.
2: Que grande alegria, Inspetor Pastilhas. Sempre pensei que conseguisse encontrar essa joia.
0: Imagine só onde a fomos descobrir. No prego.
2: No prego? O que é isso?
0: Prego é o nome que se dá a uma prestamista, ou seja, uma casa de penhores. Ela aqui está, senhora Viscondessa das Alcagoitas.
2: Aqui?
0: Sim. Nesta caixa.
2: Mas esta é uma das muitas joias da minha coleção. Não era esta joia que eu procurava.
0: Então, mas a esmeralda que desapareceu não é esta pedra preciosa?
2: Bem, preciosa é ela, mas não é nenhuma pedra. A minha empregada doméstica até é bem inteligente. Não desfazendo em vocês os dois, que também dariam uns bons criados de servir.
1: Quer dizer, então, que quem desapareceu foi a sua empregada?
2: Que se chama Esmeralda.
0: E desapareceu com a sua outra esmeralda que foi parar ao prego, está visto.
1: E agora o que é que fazemos, Inspetor Pastilhas?
0: Agora temos que aprender a andar com esta pedra no sapato, Amendoinha.
1: Bolas, que grande pedrada.
3: O professor Júlio Manchado Novaes vai hoje dar uma lição à maneira que é mesmo de primeira.
4: Ai, filho, ainda vais na primeira? Que seca!

0: Oh, professor Júlio Machado Novaes, está ali aquele casalinho que vai à consulta pré-matrimonial.
1: Eles que entrem, eles que entrem.
0: Sim, senhora. Façam favor, façam favor. O senhor professor está à vossa espera.
2: Com sua licença, senhor professor.
3: Ah, muito prazer.
1: Muito prazer. Quem me dera, quem me dera.
3: Nós gostamos tanto do senhor professor que resolvemos marcar esta consulta pré-matrimonial em vez de estarmos a consultar um padre.
1: Lindo casalinho, sim, senhor. Fizeram muito bem em vir à minha consulta, porque não há bom casamento sem bom ensinamento. É um slogan muito giro, não é? Fui eu que inventei e assim só pago direitos de autor a mim mesmo. Ora bem, pretendem casar um com o outro e vice-versa, não é verdade?
2: Pois é, pois é. A gente vai casar-se mutuamente um com o outro.
3: É. Eu com ele. E ele comigo.
1: Pois é. Ora, para começar, devem saber quanto pretendem gastar, porque um casamento custa o que custa, conforme o que se possa gastar. Se os noivos forem em cuecas e o copo d'água for mesmo da torneira, custa menos do que se a noiva for vestida pelo Augustus ou despida pela Fátima Lopes, além dos comes e bebes serem a 100 euros por cabeça, embora ninguém consiga meter nem metade no estômago. Recomenda-se, por isso, que não se esqueçam dos taparueres de plástico para trazer o restante para comer durante o resto do ano.
3: Olha, professor Júlio Machado Novaes, nós não sabemos quanto é que vamos gastar.
2: Não sabemos, porque quem vai pagar tudo é o pai dela. Para já gastou umas massas na compra de 2 caixas de cartuchos para a caçadeira que ele tem pronta para mim, no caso de eu me recusar a casar com a filha dele, que é aqui a Mariazinha.
3: Ah, pois é, sabe? O meu pai é muito antiquado. Oh. E quer mesmo que a gente se case. E faz questão em pagar tudo, incluindo aqueles 2 guarda-costas que andam a guardar aqui o Jorginho, para que ele não fuja nem lhe aconteça nada antes de nós nos casarmos.
1: Compreendo. Convém, com bastante antecipação, reservar e encomendar a viagem. Viagem de núpcias.
2: Viagens? Porque nós somos 2 e o pai dela é que paga, né? Ela vai à Disneylândia ver o Pateta, porque ela adora patetas. E eu vou para o Japão a comer umas geishas.
3: O quê? O que é isso que vais comer lá no Japão? Filho, tem cuidado com a comida. Porque os japoneses têm a mania de comer tudo cru, principalmente o peixe. Olha lá, Jorginha. Isso das geixas, o que é que é?
2: São fanecas. Comem-se cruas. Mas eu já estou habituado, não te preocupes.
3: Professor Júlio Machado Novaes, tem mais algum conselho assim útil para nos dar?
1: Bem, não se esqueçam de arranjar as unhas, porque quem tem unhas é que toca viola.
3: Arranjar as unhas?
2: Sim. Aí está um conselho bastante útil. Não te esqueças de arranjar as unhas, porque eu já estou farto de andar para aqui com as minhas costas todas esfoladas e arranhadas. Ouviste?
4: Ih, olha aqui. Agora até para comprar um teaser em ruínas pedem 500 mil de euros.
5: Olha, pois é. Eu no outro dia fui ver um apartamento tão pequeno, mas tão pequeno, que, olha, o mediador, em vez de me mostrar a sala e o quarto, limitou-se a rodar a minha cabeça a 180 graus. Ai, ontem fui à urgência do hospital porque tinha uma dor de dentes insuportável.
4: Uma dor de dentes? E foste atendida depressa?
5: Oh, uma rapidez exemplar. Quando a médica finalmente me chamou pelo nome, o dente já tinha caído de velho e eu já nem precisava do tratamento.
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8: Bom dia, hoje é segunda-feira, dia 7 de setembro. Sou a Joana Ribas de Sousa e vou estar consigo programa até às 10 da manhã aqui na Rádio Voz da Ria. O João Miguel foi de férias, portanto, cabe-me a mim entretê-lo durante esta semana. Ficamos agora com Sam Smith, Stay With Me.

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5: Bom dia, bem-vindos ao primeiro bloco informativo de hoje, 7 de setembro. A CIS, Companhia Industrial de Resinas Sintéticas, empresa do setor químico especializada no fabrico de PVC e integrada no grupo Shinetsu, presente em Estarreja, tem em funcionamento há mais de 8 anos uma central de cogeração a gás natural instalada na unidade fabril de Estarreja. A central é responsável pela produção de energia elétrica e térmica e tem um papel importante na eficiência e competitividade da unidade industrial, graças ao elevado rendimento energético do sistema. O projeto foi desenvolvido pela Energest, Engenharia e Sistemas de Energia, responsável pela concessão, construção e instalação da caldeira de recuperação e dos restantes equipamentos da central. Os primeiros trabalhos começaram em 2012 e a instalação entrou em funcionamento em março de 2018, após um longo período de desenvolvimento e colaboração entre as duas empresas. A caldeira utiliza os gases de escape da turbina a gás natural para produzir vapor, podendo atingir uma capacidade de 35 toneladas por hora no modo de pós-combustão. A instalação inclui ainda sistemas de recuperação de calor e equipamentos destinados a aumentar o aproveitamento energético. Mais recentemente, Energest implementou uma nova medida de melhoria da eficiência através da integração de um terceiro economizador de calor. A intervenção permite reforçar o aproveitamento energético dos gases de exaustão e aumentar a eficiência global da central. A solução representa mais um passo na estratégia de melhoria contínua da eficiência energética da CIRS, contribuindo para uma operação industrial mais eficiente e sustentável em Estarreja. No âmbito da Academia Digital do Turismo de Portugal, o bairro comercial digital de Albergaria à Velha promove nos dias 22 e 23 de setembro a formação gratuita Marmitas Saudáveis, Organizar, Cozinhar e Poupar. Dinamizada por Cátia Silva, a ação tem lugar na incubadora de empresas entre as 19 e as 22 horas. Ao longo de 6 horas, os participantes vão poder desenvolver competências para planear refeições equilibradas e nutritivas, explorar técnicas de preparação e confecção que permitam otimizar tempo e reduzir o desperdício alimentar, conhecer métodos de conservação, acondicionamento e transporte de marmitas, garantindo a segurança alimentar, e criar planos semanais de marmitas. As pessoas interessadas em participar na formação deverão fazer a sua inscrição através do portal da Academia Digital do Turismo de Portugal. As vagas são limitadas. Ovares, Tarraja e Mortosa juntam-se para assinalar o Dia Mundial do Turismo 2026 através de uma experiência conjunta integrada no projeto RIA Adentro, que desafia a redesenhar o turismo e propõe uma nova forma de conhecer e valorizar o território da Ria de Aveiro enquanto património natural, cultural e turístico. A iniciativa realiza-se no dia 27 de setembro e convida os participantes a descobrir 13 elementos profundamente ligados à história e à identidade das comunidades da Ria: o azulejo, as conservas e o arroz. O programa começa às 9 horas e 15 minutos na estação ferroviária de Estarraja, seguindo depois para Ovares, onde entre as 10 e as 12 horas e 30 será possível participar na atividade à descoberta do azulejo na Escola de Artes e Ofícios de Ovares. Aqui, os participantes poderão conhecer melhor o universo do azulejo e a importância que esta expressão artística assume na identidade vareira. Depois de um almoço livre previsto para as 13 horas, no Parque da Saldida, na Mortosa, o programa prossegue às 14 horas e 30 minutos com uma visita dedicada às conservas no Museu Municipal da Mortosa, Comur. A última etapa acontece em Estarraja entre as 16 horas e 30 minutos e as 18 horas no Museu Fábrica da História Arroz, onde será explorada a importância deste produto na história e na cultura local. A deslocação entre os diferentes pontos do programa será assegurada através de um autocarro cedido pelos três municípios, permitindo aos participantes realizar todo o percurso de forma conjunta. A iniciativa é de participação gratuita e aberta a todos os públicos, contando ainda com condições de acessibilidade. Ao longo do dia estará presente uma guia intérprete de língua gestual portuguesa, reforçando a aposta numa experiência turística mais inclusiva. A participação é gratuita, mas está sujeita a inscrição prévia através da Academia Digital do Turismo de Portugal. Terminamos assim este bloco informativo. Eu regresso às 8h30. Continuo desse lado, continuo na minha companhia. Até já.
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5: Chegou a hora de conhecermos as primeiras páginas dos jornais de hoje. O Correio da Manhã dá destaque a idosos enganados com o esquema dos beijinhos. Criminoso faz-se passar por velho conhecido. Não se lembra de mim, dizia. O PS segura governo em nome da estabilidade. E jovem mata avô em casa à facada. Esta é a primeira página do Correio da Manhã de hoje. Seguimos para a primeira página do Jornal de Notícias, que afirma que foi um domingo de corrida às bombas. Filas extensas em todo o país para abastecer antes do enorme aumento de hoje na gasolina e no gasóleo. Destaque ainda para a taróloga Maia, apanhada em escuta, angariar acompanhante de luxo. Esta é a primeira página do JN de hoje. Seguimos para o Jornal Público, que diz que lucros da ANA batem novo recorde, puxados pelo crescimento do Porto. Aeroporto do Porto recebeu 16,9 milhões de passageiros e já vale 17% das receitas da ANA. A concessionária dos aeroportos nacionais soma quase 3 mil milhões de lucros desde a privatização em 2012. Destaca ainda no Público para a Alemanha. A AfD dispara na Saxónia e reclama mandato para governar. Foi dia de eleições na Alemanha. O Diário de Notícias dá destaque à nova SBE, sobe ao segundo lugar do ranking mundial, que junta mais 4 escolas nacionais de gestão. Ainda destaque para o Benfica, mostra ao Futebol Clube do Porto a distância que ainda existe até ao topo, depois de vencer a Supertaça Feminina de Futebol. No que diz respeito aos jornais desportivos, a Bola refere que revolução no eixo da defesa e reforço de todos os setores, isto sobre o Benfica. e destaque ainda para Jiménez, o matador de elite no Futebol Clube do Porto. No que diz respeito ao Jornal Record, a primeira página dá destaque ao Sporting. Setembro pode ser inesquecível para o jovem Leão. Flávio vive o sonho, estreia à vista na Liga dos Campeões. Ainda destaque para as rainhas da Supertaça, Águias com marca recorde de 5 conquistas da prova depois de vencerem o Futebol Clube do Porto. Seguimos para o jogo, em que diz que Pedro Silva consagrado em Cascais, isto no ciclismo, Rafael Reis vence etapa, mas Boa Vista ganha a prova. Fechamos a época com chave de ouro, isto devido ao Grande Prémio TSF JN de ciclismo. Ainda destaque para o Futebol Clube do Porto, voz da inexperiência, só 10 dos 25 jogadores do plantel atuaram na Champions, fator que não trava o otimismo do grupo. Falta-nos apenas conhecer as primeiras páginas dos jornais de economia. O Jornal de Negócios dá destaque à ANA volta a subir taxas nos aeroportos de Lisboa, Porto e Faro e destaca ainda para 9 temas quentes para seguir. Do Orçamento de Estado à venda da TAP, passando pela crise energética, conheça 9 dossiês que vão marcar os tempos mais próximos. Falta-nos apenas conhecer a primeira página do Jornal Económico. Especialistas em TIC têm maior procura em Portugal e Nações Unidas corrigem mapa mundi e dão maior peso ao continente africano. Terminamos assim esta revista de imprensa. Eu regresso mais logo. Continuo deste lado, continuo na nossa companhia. Até já.

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Esta foi a Whitney Houston e Henrique Iglesias com I Have This Kiss Forever. Seguimos com a música portuguesa, Ala dos Namorados, Fim do Mundo.

E agora ficamos com a Áurea e Nicolás Takas. A Áurea que completa hoje mais um aniversário, faz hoje 38 anos. Parabéns, Áurea. E ficamos com Where is the Love?

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3: São 8 horas, seguimos com Ben Harper, Diamonds on the Inside, e depois vamos aos Quinta do Bill, eles que passaram no verão da Torreira em um concerto com o grupo musical bunheirense. Foi um grande espetáculo e, portanto, ficamos com Ben Harper e Quinta do Bill.

foram os Quinta do Bill, que passaram na Torreira, no Sol da Torreira, no fim de semana, não foi este, foi o anterior. Este já foi o fim de semana de Sampaio e, portanto, muita confusão na Torreira, mas foi uma bela noite de sábado. Ontem foi Marisa Liz e hoje teremos o Toy e o Fogo de Artifício da Ria. Seguimos agora com o Ritual Tejo, Nascer Outra Vez.

São 8:15 da manhã, praticamente, e é tempo para confirmarmos as temperaturas que se vão fazer sentir hoje. Estarraja terá uma máxima de 25 graus e uma mínima de 16. A Albergaria Velha, depois da tempestade, terá uma máxima de 27 graus e uma mínima de 15. A Mortosa, com máxima de 25 graus e mínima de 16. E Ovar, máxima de 25 graus e mínima de 17. Vamos confirmar como é que estará o tempo na Torreira. Hoje, que é noite de fogo de artifício da Ria, ontem foi dia de regatas dos barcos Moliceiros e Marco Silva foi o grande vencedor desta, que é uma tradição tão nossa, da nossa laguna, da nossa Ria de Aveiro. Portanto, a Torreira terá uma máxima de 24 graus e uma mínima de 17. Tudo indica que estará muito bom tempo para assistir ao fogo de artifício da Ria, que conta ainda com o espetáculo do Toy e de David Antunes. Aproveite, vá até à Torreira, aproveite o Sampaio, porque ele é uma vez por ano, já sabemos. E toda a gente ruma à Torreira nestes dias. Seguimos agora com Rádio Macau, Há Dias Assim, Guns N' Roses e Rui Veloso. E depois vamos até às notícias. Fique desse lado, fique na minha companhia. Até já.

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2: Bom dia, estamos de regresso a mais um bloco informativo. A 7ª edição do STAU, Estarreja Arte Urbana, realiza-se de 12 a 20 de setembro, assinalando os 10 anos deste festival, que tem vindo a transformar o concelho numa verdadeira galeria de arte a céu aberto. Ao longo de uma década, o STAU já deixou cerca de 100 obras, entre murais e instalações, assinadas por mais de 50 artistas nacionais e internacionais. Este ano, a celebração dos 10 anos faz-se com 10 novas instalações artísticas espalhadas por diferentes pontos do concelho. As obras vão abordar temas ligados à identidade e ao património de Estarreja, como as festas de Santo António, o arroz, a construção naval e os moliceiros, levando a arte para o espaço público e aproximando-a da comunidade. O programa inclui ainda música, exposições, oficinas, cinema, teatro e projetos de participação comunitária. Destaque para concertos em vários espaços públicos, oficinas dedicadas a técnicas tradicionais e projetos que envolvem associações e comunidades locais. A Casa Municipal da Cultura recebe, a partir de 12 de setembro, uma exposição dedicada aos 10 anos do STAU, enquanto outros espaços do concelho acolhem diferentes exposições e instalações artísticas. O programa inclui também visitas guiadas ao roteiro de arte urbana, de autocarro pelas freguesias ou a pé pelo centro da cidade, permitindo conhecer algumas das obras que fazem já parte da paisagem de Estarreja. A programação completa pode ser consultada no site da Câmara Municipal de Estarreja. O Festival Literário de Ovar, FLO, regressa entre 16 e 20 de setembro, com 5 dias dedicados aos livros, à palavra e ao encontro entre escritores, leitores e comunidade. A programação, distribuída por vários espaços da cidade, inclui conversas, apresentações de livros, oficinas, sessões de contos, música, poesia e performances, dirigidas a públicos de todas as idades. Nesta edição, a obra e o pensamento de José Cardoso Pires estarão presentes em diferentes momentos do festival. A literatura cruza-se também com outras formas de expressão através de vários espetáculos. No dia 16, o Centro de Artes de Ovar recebe As Palavras Procuram Lugar às 23 horas. No dia 17, às 22h30, a Escola de Artes e Ofícios acolhe As Palavras. A 18 de setembro, no mesmo espaço, é apresentado Palavra Puxa Palavra. No dia 19, o Centro de Artes recebe O Poeta da Cidade, Metafisicamente do Outro Mundo, enquanto o encerramento, a 20 de setembro, às 18h, fica a cargo de Ether Sculptors. O festival aposta igualmente na criação artística e literária, com destaque para a apresentação de Grito Calado no dia 16 e do 4º Concurso Literário e Ilustração Júlio Diniz a 19 de setembro. As crianças e famílias voltam a ter um espaço importante na programação, com oficinas de ilustração, sessões de contos e atividades de literatura infantil, procurando aproximar os mais novos dos livros e incentivar o gosto pela leitura. Entre 17 e 19 de setembro, decorrem ainda as jornadas literárias, formação credenciada para professores, com oficinas e momentos de reflexão e partilha sobre leitura e educação. Com entrada gratuita nos espetáculos, o FLO 2026 volta assim a transformar Ovar num ponto de encontro entre a literatura, a cultura e a comunidade. Terminamos assim este bloco informativo. Eu regresso às 9h30, continuo desse lado, continuo na minha companhia, aqui nas manhãs da Rádio Voz da Ria. Até já.
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1: Ficamos agora com Demi Lovato, com Confident, e depois com À Toa e os Azeitonas, Drama.

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Este é o Eros Ramazzotti. Nós tivemos nos grandes concertos. Ele foi um dos protagonistas, ou foi o protagonista dos últimos grandes concertos aqui da Rádio Voz da Ria. Portanto, Eros Ramazzotti.

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São 9 horas e, portanto, vamos continuar. Florence and the Machine, Dog Days Are Over. E depois ficamos com a música portuguesa, entre aspas, com Criatura da Noite.

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Estes foram os Expensive Soul e seguimos agora com o consultório desta semana. São 9:16. Fique connosco. Até já. 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
1: A leishmaniose. A leishmaniose é uma doença frequente em Portugal. Afeta principalmente.

0: A zita que se transmite através da picada de um inseto flebótomo infetado. Estes insetos são parecidos com um mosquito e vivem em zonas úmidas, caixotes de lixo e áreas ajardinadas, principalmente nas zonas de matéria em decomposição. Em Portugal, nas condições climáticas normais, a atividade do inseto transmissor apresenta dois picos, junho e setembro, quando as temperaturas rondam os 12 a 16 graus. As primeiras horas da manhã e o final do dia são os principais momentos em que é provável a picada. Os mamíferos infectados são o reservatório da doença. Como o inseto precisa de picar mais que uma vez para se alimentar, aumentam as probabilidades de infecção. A leishmaniose é uma zoonose, ou seja, é uma doença infecciosa transmitível do animal ao homem através da picada do inseto flebótomo fêmea, o que torna a leishmaniose um problema de saúde pública. Existe cura para os humanos, mas para os animais ainda não. Há, no entanto, tratamentos que reduzem o número de parasitas presentes no animal infectado, pelo que a prevenção assume particular importância e passa pelo controle dos vetores ou insetos, com medidas de controle e saneamento ambiental, como reduzir as zonas com materiais em decomposição, medidas de proteção individual, como a aplicação de repelentes de insetos nos animais, podem ser coleiras, ou a aplicação de vacinas em animais não infectados, bem como o tratamento dos animais infectados, e abrigar os animais durante o período que decorre entre o final da tarde e o início da manhã, ou seja, no período de maior atividade do inseto. Como o inseto tem um período de vida aproximadamente 30 dias, a redução do número de insetos infectados reduz a probabilidade de infecção nos animais e nos seres humanos. A leishmaniose existe. É um problema de saúde pública, pelo que é um problema de todos nós. Não podemos negligenciar os nossos animais, ainda que os tratamentos sejam caros, mas é fundamental para se controlar a doença, podendo mesmo em casos mais graves ser necessário abater o animal. Saúde!
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Don't Give Up On Me, de Jamie Cullum. E agora ficamos com Marisa Liz, ela que passou ontem pela Praia da Torreira, na noite de São Paio, ou em mais uma noite de São Paio. Esta é a Guerra Nuclear, é uma música de António Variações, que foi editada por Marisa Liz com a autorização da família do cantor português. Guerra Nuclear, Marisa Liz.

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2: Bom dia, estamos de regresso a mais um bloco informativo. Nos dias 25, 26 e 27 de setembro, o Festival de Samba de Estarreja reúne música, dança e grandes nomes do samba. Com a presença de escolas de samba que representam os carnavais do país e com sambistas do Rio de Janeiro, Estarreja recebe espetáculos, workshops, conversas e momentos de convívio. O evento é promovido pela Associação Cultural e Recreativa Escola de Samba Vai Quem Quer e conta com o apoio da Câmara Municipal de Estarreja. Um dos destaques do programa acontece na abertura do evento, com uma das grandes vozes do Carnaval do Rio de Janeiro, Vander Pires, em palco numa noite especial ao lado da banda do estarregense Nuno Bastos. O festival conta ainda no papel de formadores com Andressa Marinho, Mariane Hipólito, Thaís Busson e Guido Ventapan, que trazem a sua experiência do Carnaval do Rio aos workshops que decorrem ao longo do fim de semana. Na música, sobem também ao palco É no Pagode, Rodriguinho e Samba de Casa, numa programação onde o samba se vive em todas as suas formas. O último dia fica ainda marcado por uma vertente solidária. No domingo à tarde, no concerto Samba de Casa, com a participação especial de Vander Pires e Guido Ventapan, será promovida a recolha de bens não perecíveis que reverterão a favor de uma instituição local. No âmbito do Regulamento de Apoio ao Associativismo, a Câmara Municipal de Estarreja deliberou aprovar, por unanimidade, a atribuição de um subsídio corrente no valor de 4.500 euros à Vai Quem Quer, referente à organização do 22º Festival de Samba de Estarreja. Sendo o Carnaval de Estarreja um dos eventos âncora do município, que dinamiza a economia local, o que se pretende ver refletido em vários momentos ao longo do ano, e havendo um trabalho de parceria desenvolvido com os grupos de carnaval, o Festival de Samba constitui mais um meio de divulgação do Carnaval estarregense. Com o apoio à organização destes eventos, o município contribui para uma democratização da cultura em colaboração com o movimento associativo, enriquecendo a comunidade e o território. A Câmara Municipal da Mortosa anunciou a edição de 2026 do concurso de Jogos Florais, que terá como tema um século de história, um futuro para contar, como nos explica Maria Monteiro.
3: O município da Mortosa está a celebrar o seu centenário e convida toda a comunidade a participar na edição do concurso Jogos Florais e no Prémio de Fotografia da Mortosa 2026, com o tema Um século de história, um futuro para contar. O objetivo é usar a escrita, a pintura e a fotografia para homenagear as tradições, a Ria de Aveiro, as raízes da terra e a história do concelho, refletindo também sobre o seu futuro. O concurso divide-se nas áreas de pintura, conto e poesia. Para a poesia, os trabalhos submetidos não poderão ultrapassar 10 páginas em formato A4, enquanto que para o conto, o limite será de 30 páginas também em A4. Em quaisquer das modalidades, os valores dos prémios são os mesmos. Primeiro prémio, 787,62 euros. Segundo prémio, 591,23 euros. E o terceiro prémio, 395,83 euros. O concurso está aberto a todos os residentes em Portugal com idade igual ou superior a 16 anos. As obras deverão ser enviadas por correio, via CTT, para a Câmara Municipal da Mortosa, até ao dia 30 de novembro de 2026. A ficha de inscrição e o regulamento do concurso estão disponíveis na Coordenação Cultural do Município e também no site.
2: O concurso está aberto a todos os residentes em Portugal com idade igual ou superior a 16 anos. Terminamos assim este bloco informativo e eu regresso com mais informação ao meio-dia. Continuo desse lado, continuo na minha companhia. Até já.
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2: E são 9h38, seguimos com a música, ficamos agora com o GNR Cadeira Elétrica.

Estes foram os Dire Straits com Money for Nothing e seguimos com HMB, Não Me Leves a Mal. São 9h45, falta muito pouco para terminarmos o nosso programa da manhã. Eu vou continuar aqui deste lado, vocês fiquem também e continuem connosco até às 10. Estes são os HMB, Não Me Leves a Mal.

0: Ficamos com o Já Fumega e vamos terminar com o Oasis. Até já e até amanhã, melhor dizendo. Amanhã eu regresso para as suas manhãs. Hoje vou continuar a tratar da informação para a fazer chegar até si. Amanhã estou de regresso. Não se esqueça, hoje é dia de fogo do mar na Praia da Fogo da Ria, na Praia da Torreira, nas festas de Sampaio, porque amanhã é o dia do Santo Menino, como refere o Presidente da Câmara Municipal da Mortosa. Portanto, desejo a todos uma ótima noite de Sampaio e até amanhã.
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4: O início da emissão de hoje pode parecer, mas não é nenhum parlamento. É só uma dupla de primeira que cacareja com alento como numa capoeira. Passarinho.

0: Pois é, Rica, o meu marido. Ai, tem andado muito preocupado com esta coisa das listas nas offshores. Ai, querida, antigamente nós punhamos lá o dinheiro e era um descanso, porque até ficava mal desconfiar do capital.
1: Precisamente, Rica. Nós podemos não ser nenhuns anjos, mas até os anjos merecem mais crédito.
0: Ah, pois, pois. Mais crédito, mais crédito. Olhe, o do meu marido era no Espírito Santo, Rica. Ai, Rica, ai, tanto dinheiro mal gasto, credo, Jesus, ah, que horror! Que ideia é aquela de construírem outra linha ferroviária entre Cascais e Lisboa? Mas para quê, posso saber?
1: Para nós, querida, ora essa. Ficava a linha velha lá para as pessoas que cheiram como cheiram. E a nova linha era para nós, que usámos perfume francês. Percebe, querida?
2: Os inspectores Pastilhas e Amendoinha vão hoje desvendar o caso da Esmeralda desaparecida. Este é mais um Rádio Mistério.

0: Amendoinha telefonou a Viscondessa das Alcagoitas. Vamos investigar o caso da Esmeralda desaparecida.
1: Então é melhor levar o detector de joias, chefe?
0: Sim. Leva os apetrechos de modo a irem bem apetrechados, hein?
1: Mas não leve nenhum extra.
0: Porquê, Amendoinha?
1: Para não ficar o caso extra, gado.
0: Fecha a loja da Asneira e abre os olhos. Temos que procurar pistas.
1: Para não ficarmos despistados, né, chefe?
0: Amendoinha, let's go.
1: Ok, chefe. Contrariado, mas vou.
0: Diz a senhora Viscondessa das Alcagoitas que lhe desapareceu a Esmeralda.
2: Ai, é verdade, Inspetor Pastilhas. E faz-me tanta falta, sabe? Ela é uma joia.
0: Pois é.
2: Preciso que a encontrem depressa.
1: É para já, senhora Viscondessa das Alcagoitas.
0: Vamos proceder às investigações necessárias e esperamos trazer-lhe a Esmeralda dentro de pouquíssimo tempo.
1: Ou mesmo antes de pouco tempo.
0: Amendoinha, andam a dizer que houve vida em Marte há milhões de anos. Se calhar também lá houve estupidez e ela chegou até aos nossos dias através de ti.
1: Chefe, essa é de morte.
0: Não. É de Marte.
1: Mas eu nunca estive em Marte. Só estive na Lua com os pés de fora, mas estive num quarto minguante.
0: Amendoinha, let's go.
1: Ok, chefe. Contrariado, mas vou.
0: Temos uma boa notícia a dar-lhe, senhora Viscondessa das Alcagoitas.
2: Que grande alegria, Inspetor Pastilhas. Sempre pensei que conseguisse encontrar essa joia.
0: Imagine só onde a fomos descobrir. No prego.
2: No prego? O que é isso?
0: Prego é o nome que se dá a uma prestamista, ou seja, uma casa de penhores. Ela aqui está, senhora Viscondessa das Alcagoitas.
2: Aqui?
0: Sim. Nesta caixa.
2: Mas esta é uma das muitas joias da minha coleção. Não era esta joia que eu procurava.
0: Então, mas a esmeralda que desapareceu não é esta pedra preciosa?
2: Bem, preciosa é ela, mas não é nenhuma pedra. A minha empregada doméstica até é bem inteligente. Não desfazendo em vocês os dois, que também dariam uns bons criados de servir.
1: Quer dizer, então, que quem desapareceu foi a sua empregada?
2: Que se chama Esmeralda.
0: E desapareceu com a sua outra esmeralda que foi parar ao prego, está visto.
1: E agora o que é que fazemos, Inspetor Pastilhas?
0: Agora temos que aprender a andar com esta pedra no sapato, Amendoinha.
1: Bolas, que grande pedrada.
3: O professor Júlio Manchado Novaes vai hoje dar uma lição à maneira que é mesmo de primeira.
4: Ai, filho, ainda vais na primeira? Que seca!

0: licença. Oh, professor Júlio Machado Novaes, está ali aquele casalinho que vai à consulta pré-matrimonial.
1: Eles que entrem, eles que entrem.
0: Sim, senhora. Faça um favor, faça um favor. O senhor professor está à vossa espera.
2: Com sua licença, senhor professor.
3: Ah, muito prazer.
1: Muito prazer. Quem me dera, quem me dera.
3: Nós gostamos tanto do senhor professor que resolvemos marcar esta consulta pré-matrimonial em vez de estarmos a consultar um padre.
1: Lindo casalinho, sim, senhor. Fizeram muito bem em vir à minha consulta, porque não há bom casamento sem bom ensinamento. É um slogan muito giro, não é? Fui eu que inventei e assim só pago direitos de autor a mim mesmo. Ora bem, pretendem casar um com o outro e vice-versa, não é verdade?
2: Pois é, pois é. A gente vai casar-se mutuamente um com o outro.
3: Eu com ele. E ele comigo.
1: Pois é. Ora, para começar, devem saber quanto pretendem gastar, porque um casamento custa o que custa, conforme o que se possa gastar. Se os noivos forem em cuecas e o copo de água for mesmo da torneira, custa menos do que se a noiva for vestida pelo Augustus ou despida pela Fátima Lopes, além dos comes e bebes serem a 100 euros por cabeça, embora ninguém consiga meter nem metade no estômago. Recomenda-se, por isso, que não se esqueçam dos taparueres de plástico para trazer o restante para comer durante o resto do ano.
3: Olha, professor Júlio Machado Novaes, nós não sabemos quanto é que vamos gastar.
2: Não sabemos, porque quem vai pagar tudo é o pai dela. Para já gastou umas massas na compra de duas caixas de cartuchos para a caçadeira que ele tem pronta para mim, no caso de eu me recusar a casar com a filha dele, que é aqui a Mariazinha.
3: Ah, pois é, sabe? O meu pai é muito antiquado. Oh. E quer mesmo que a gente se case. E faz questão em pagar tudo, incluindo aqueles dois guarda-costas que andam a guardar aqui o Jorginho, para que ele não fuja nem lhe aconteça nada antes de nós nos casarmos.
1: Compreendo. Convém, com bastante antecipação, reservar e encomendar a viagem. Viagem de núpcias.
2: Viagens? Porque nós somos dois e o pai dela é que paga, né? Ela vai à Disneylândia ver o Pateta, porque ela adora patetas. E eu vou para o Japão a comer umas geishas.
3: O quê? O que é isso que vais comer lá no Japão? Oh, filho, tem cuidado com a comida. Porque os japoneses têm a mania de comer tudo cru, principalmente o peixe. Ah, é lá, Jorginha. Isso das geixas, o que é que é?
2: São fanecas. Comem-se cruas. Mas eu já estou habituado, não te preocupes.
3: Oh, professor Júlio Machado Novaes, tem mais algum conselho assim útil para nos dar?
1: Bem, não se esqueçam de arranjar as unhas, porque quem tem unhas é que toca viola.
3: Arranjar as unhas?
2: Sim. Este é um conselho bastante útil. Não te esqueças de arranjar as unhas, porque eu já estou farto de andar para aqui com as minhas costas todas esfoladas e arranhadas. Ouviste?
4: Ih, olha aqui. Agora até para comprar um teaser em ruínas pedem 500 mil de euros.
5: Olha, pois é. Eu no outro dia fui ver um apartamento tão pequeno, mas tão pequeno, que, olha, o mediador, em vez de me mostrar a sala e o quarto, limitou-se a rodar a minha cabeça a 180 graus. Ai, ontem fui à urgência do hospital porque tinha uma dor de dentes insuportável.
4: Uma dor de dentes? E foste atendida depressa?
5: Oh, uma rapidez exemplar. Quando a médica finalmente me chamou pelo nome, o dente já tinha caído de velho e eu já nem precisava do tratamento.
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5: Bom dia, estamos de regresso a mais um bloco informativo. Os bombeiros voluntários de Estarraja promovem no próximo dia 3 de outubro a 17ª edição do concurso de pesca na Ria, uma iniciativa que junta desporto, convívio e tradição junto às águas da Ria de Aveiro. A concentração dos participantes está marcada para junto à Casa Abrigo, em São Jacinto, onde o secretariado abre às 7 da manhã. O concurso contará com momentos de convívio entre os participantes e a partir das 13 horas será servido o almoço no campo de treinos. A organização prevê ainda uma lembrança para todos os concorrentes e um prémio destinado ao maior grupo participante. Cada inscrição tem o valor de 25 peixes para os pescadores e 10 peixes para acompanhantes, sendo que a inscrição deverá ser efetuada até ao dia 29 de setembro. As inscrições e pedidos de informação podem ser feitos através dos contactos 965-241-700 e 926-494-750 ou pelo e-mail concurso@pesca.estarraja.gmail.com. Os bombeiros voluntários de Estarraja deixam o convite para um dia de pesca e convívio, apelando à participação de todos. Um fenómeno meteorológico extremo atingiu na noite de sábado o concelho de Albergaria Velha, com particular intensidade na freguesia da Branca, provocando danos materiais em habitações, viaturas e infraestruturas. A tempestade, de curta duração, foi acompanhada por chuva muito intensa, vento forte e queda de granizo de grandes dimensões, tendo o episódio durado cerca de 20 minutos. Foram registadas inundações, quedas de árvores, danos e levantamento de telhados, além de estragos em carros e outros equipamentos. A Proteção Civil de Albergaria à Velha classificou o episódio como um fenómeno meteorológico extremo, destacando a quantidade de água caída num curto espaço de tempo e o tamanho do granizo, que terá chegado a atingir 2 a 3 centímetros de diâmetro. Durante o domingo, o município e a Junta de Freguesia da Branca estiveram no terreno a avaliar os estragos. A Proteção Civil recorreu também a um drone para fazer verificações aéreas, numa operação destinada a identificar danos sem colocar as pessoas em risco. Não há, até o momento, registro de vítimas, estando os trabalhos centrados na avaliação dos prejuízos e na reposição das condições de segurança. A vice-presidente da Câmara Municipal de Ilhavo, Maria Eugénia Pinheiro, passa a exercer funções em regime de meio tempo, com efeitos desde 1 de setembro. Segundo o esclarecimento divulgado pela autarquia, a alteração está relacionada com a necessidade da vereadora tratar de procedimentos administrativos decorrentes da sua recente aposentação do Ministério da Educação. A Câmara Municipal garante que a mudança não implica alterações na estrutura do Executivo, nos pluros ou nas responsabilidades atribuídas a

0: Maria Eugénia Pinheiro. A vice-presidente continuará a acompanhar áreas como a educação, desenvolvimento e ação social, cultura e identidade local e participação, cidadania e transparência. A autarquia assegura ainda que o Executivo Municipal mantém a atual estrutura e o compromisso de dar continuidade ao trabalho e ao programa definidos para o mandato. Terminamos assim este bloco informativo. Eu regresso às 15 horas. Continuo desse lado, continuo na nossa companhia. Até já.
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2: A leishmaniose. A leishmaniose é uma doença frequente em Portugal. Afeta principalmente os cães, mas também pode afetar os gatos, os roedores e o próprio homem, podendo levar à morte se não for tratada. Estima-se que em Portugal existam mais de 110 mil cães e cerca de 15 mil pessoas infectadas, ainda que nem todos tenham manifestações da doença. A leishmaniose é causada por um parasita que se transmite através da picada do inseto flebótomo infectado. Estes insetos são parecidos com um mosquito e vivem em zonas úmidas, caixotes de lixo e áreas ajardinadas, principalmente nas zonas de matéria em decomposição. Em Portugal, nas condições climáticas normais, a atividade do inseto transmissor apresenta dois picos, junho e setembro, quando as temperaturas rondam os 12 a 16 graus. As primeiras horas da manhã e o final do dia são os principais momentos em que é provável a picada. Os mamíferos infectados são o reservatório da doença. Como o inseto precisa de picar mais que uma vez para se alimentar, aumentam as probabilidades de infecção. A leishmaniose é uma zoonose, ou seja, é uma doença infecciosa transmitível do animal ao homem através da picada do inseto flebótomo fêmea, o que torna a leishmaniose um problema de saúde pública. Existe cura para os humanos, mas para os animais ainda não. Há, no entanto, tratamentos que reduzem o número de parasitas presentes no animal infectado, pelo que a prevenção assume particular importância e passa pelo controle dos vetores ou insetos, com medidas de controle e saneamento ambiental, como reduzir as zonas com materiais em decomposição, medidas de proteção individual, como a aplicação de repelentes de insetos nos animais, podem ser coleiras, ou a aplicação de vacinas em animais não infectados, bem como o tratamento dos animais infectados, e abrigar os animais durante o período que decorre entre o final da tarde e o início da manhã, ou seja, no período de maior atividade do inseto. 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
2: Boa tarde, estamos de regresso a mais um bloco informativo. A Associação Bisturi Solidário está a organizar mais uma caminhada solidária no Biorria, em Salreu, no próximo dia 5 de outubro, às 10 horas. A iniciativa inclui um aquecimento orientado pela professora Lourdes Fernandes antes de um percurso de 7,7 quilómetros, considerada dificuldade fácil e acessível a todos os participantes. No final haverá ainda um lanche e um momento de convívio. A inscrição inclui kit de caminhante e o lanche. O objetivo é também contribuir para uma causa solidária. Todo o valor angariado reverte para a 13ª missão humanitária prevista para janeiro. As inscrições estão abertas através do formulário disponibilizado pela organização na sua página do Facebook. Até ao dia 13 de setembro, 20 voluntários de 7 nacionalidades diferentes estão a participar no campo de trabalho internacional Ecofilveda, promovido pela Associação BioLiving, em parceria com o município de Albergaria a Velha. Os voluntários, originários de Portugal, Chequia, Itália, Colômbia, México, Bélgica e Espanha, estão a realizar ações de proteção do património natural que rodeia o rio Filveda, na freguesia de Ribeira de Fráguas. Os trabalhos envolvem a manutenção e o restauro das linhas de água, limpeza de lixo, remoção de barreiras, controle de espécies invasoras, construção de abrigos para fauna nativa, plantação de árvores e arbustos ribeirinhos e o desassoreamento. O programa inclui também uma forte componente cultural, com visitas ao Centro Histórico de Albergaria à Velha, Aveiro e à Praia da Barra, um workshop de taças tibetanas e uma noite intercultural, entre outras dinâmicas. Os jovens encontram-se alojados durante os 12 dias do Campo do Trabalho Internacional no Centro de Voluntariado Ambiental, localizado em Frossos. O município de Ovar acolhe no dia 23 de setembro a 9ª edição do Fórum Empresarial do Distrito de Aveiro. O encontro realiza-se no auditório do Centro de Artes de Ovar e deverá reunir cerca de 400 empresários e representantes de entidades públicas e privadas. Organizado pela AIDA, Câmara do Comércio e Indústria do Distrito de Aveiro, em colaboração com o município de Ovar, o fórum constitui um dos principais momentos de reflexão estratégica sobre a indústria e a economia da região. A iniciativa promove o debate em torno dos desafios e das oportunidades que marcam o tecido empresarial. A iniciativa tem merecido, desde a sua primeira edição, o alto patrocínio do Presidente da República e integra o programa comemorativo do 40º aniversário da AIDA. O Fórum Empresarial do Distrito de Aveiro afirma-se como um espaço privilegiado de partilha de conhecimento, networking e cooperação entre empresas e instituições, contribuindo para reforçar a competitividade e a capacidade de inovação da região. Sob o tema Empresas Líderes no Futuro, Produtividade, Investimento e Mercados Globais na Nova Economia, especialistas, decisores e empresários irão debater, ao longo da tarde, temas determinantes para a competitividade empresarial, como a inovação tecnológica, a inteligência artificial, a requalificação digital, a capitalização, a transição energética, a internacionalização e a governação. Consulte o programa completo e informações adicionais na página do 9º Fórum Empresarial do Distrito de Aveiro. Terminamos assim este bloco informativo. Eu regresso às 17 horas para o Jornal da Ria. Continuo desse lado, continuo na nossa companhia. Até já.
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6: Boa tarde, bem-vindos à edição de 7 de setembro do Jornal da RIA. A Associação Bisturi Solidário está a organizar mais uma caminhada solidária no Biorria, em Salreu, no próximo dia 5 de outubro, às 10 horas. A iniciativa inclui um aquecimento orientado pela professora Lourdes Fernandes, antes de um percurso de 7,7 km, considerado dificuldade fácil e acessível a todos os participantes. No final, haverá ainda um lanche e um momento de convívio. A inscrição inclui o kit de caminhante e o lanche. O objetivo é também contribuir para uma causa solidária. Todo o valor angariado reverte para a 13ª missão humanitária prevista para janeiro. As inscrições têm um custo de 12 euros e estão abertas através do formulário disponibilizado pela organização na sua página do Facebook. Os Bombeiros Voluntários de Estarreja promovem no próximo dia 3 de outubro a 17ª edição do Concurso de Pesca na Ria, uma iniciativa que junta desporto, convívio e tradição junto às águas da Ria de Aveiro. A concentração dos participantes está marcada para junto à Casa Abrigo, em São Jacinto, onde o secretariado abre às 7 horas. O concurso contará com momentos de convívio entre os participantes e a partir das 13 horas será servido o almoço no campo de treinos. A organização prevê ainda uma lembrança para todos os concorrentes e um prémio destinado ao maior grupo participante. Cada inscrição tem um valor de 25 peixes para os pescadores e 10 peixes para acompanhantes, sendo que a inscrição deverá ser efetuada até o dia 29 de setembro. As inscrições e pedidos de informação podem ser feitos através dos contactos 965-241-700 e 926-494-750 ou pelo e-mail concursopesca.estarreja@gmail.com. Os bombeiros voluntários de Estarreja deixam o convite para um dia de pesca e convívio, apelando à participação de todos. A CIS, Companhia Industrial de Resinas Sintéticas, empresa do setor químico especializada no fabrico de PVC e integrada no grupo Shin-Etsu, tem em funcionamento há mais de 8 anos uma central de cogeração a gás natural instalada na unidade fabril de Estarreja. A central é responsável pela produção de energia elétrica e térmica e tem um papel importante na eficiência e competitividade da unidade industrial, graças ao elevado do rendimento energético do sistema. O projeto foi desenvolvido pela Energest, Engenharia e Sistema de Energia, responsável pela concessão, construção e instalação da caldeira de recuperação e dos restantes equipamentos da central. Os primeiros trabalhos começaram em 2012 e a instalação entrou em funcionamento em março de 2018, após um longo período de desenvolvimento e colaboração entre as duas empresas. A caldeira utiliza os gases de escape da turbina a gás natural para produzir vapor, podendo atingir uma capacidade de 35 toneladas por hora no modo de pós-combustão. A instalação inclui ainda sistemas de recuperação de calor e equipamentos destinados a aumentar o aproveitamento energético. Mais recentemente, a Energest implementou uma nova medida de melhoria da eficiência através da integração de um terceiro economizador de calor. A intervenção permite reforçar o aproveitamento energético dos gases de exaustão e aumentar a eficiência global da central. A solução representa mais um passo na estratégia de melhoria contínua da eficiência energética da CIRS, contribuindo para uma operação industrial mais eficiente e sustentável em Estarranja.
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0: A 7ª edição do STAU, Estarraja Arte Urbana, realiza-se de 12 a 20 de setembro, assinalando os 10 anos deste festival, que tem vindo a transformar o concelho numa verdadeira galeria de arte a céu aberto. Ao longo de uma década, o STAU já deixou cerca de 100 obras, entre murais e instalações, assinadas por mais de 50 artistas nacionais e internacionais. Este ano, a celebração dos 10 anos faz-se com 10 novas intervenções artísticas espalhadas por diferentes pontos do concelho. As obras vão abordar temas ligados à identidade e ao património de Estarraja, como as festas de Santo António, o arroz, a construção naval e os moliceiros, levando a arte para o espaço público e aproximando-a da comunidade. O programa inclui ainda música, exposições, oficinas, cinema, teatro e projetos de participação comunitária. Destaque para concertos em vários espaços públicos, oficinas dedicadas a técnicas tradicionais e projetos que envolvem associações e comunidades locais. A Casa Municipal da Cultura recebe, a partir de 12 de setembro, uma exposição dedicada aos 10 anos do STAU, enquanto outros espaços do concelho acolhem diferentes exposições e instalações artísticas. O programa inclui também visitas guiadas ao roteiro de arte urbana, de autocarro pelas freguesias ou a pé pelo centro da cidade, permitindo conhecer algumas das obras que fazem já parte da paisagem de Estarraja. A programação completa pode ser consultada no site da Câmara Municipal de Estarraja. Nos dias 25, 26 e 27 de setembro, o Festival de Samba de Estarraja 2026 reúne música, dança e grandes nomes do samba. Com a presença de escolas de samba que representam os carnavais do país e com sambistas do Rio de Janeiro, Estarraja recebe espetáculos, workshops, conversas e momentos de convívio. O evento é promovido pela Associação Cultural e Recreativa Escola de Samba Vai Quem Quer e conta com o apoio da Câmara Municipal de Estarraja. Um dos destaques do programa acontece na abertura do evento, com uma das grandes vozes do Carnaval do Rio de Janeiro, Vander Pires, em palco numa noite especial, ao lado da banda do estarregense Nuno Bastos. O festival conta ainda no papel de formadores com Andressa Marinho, Mariane Hipólito, Thaís Busson e Guido Vantapan, que trazem a sua experiência do Carnaval do Rio aos workshops que decorrem ao longo do fim de semana. Na música, sobem também ao palco É no Pagode, Rodriguinho e Samba de Casa, numa programação onde o samba se vive em todas as suas formas. O último dia fica ainda marcado por uma vertente solidária no concerto Samba de Casa, com a participação especial de Vander Pires e Guido Vantapan. Será promovida a recolha de bens não perecíveis que reverterão a favor de uma instituição local. No âmbito do Regulamento de Apoio ao Associativismo, a Câmara Municipal de Estarraja deliberou aprovar, por unanimidade, a atribuição de um subsídio corrente no valor de 4.500 € à Vai Quem Quer, referente à organização do 22º Festival de Samba de Estarraja. Sendo o Carnaval de Estarraja um dos eventos âncora do município, que dinamiza a economia local, o que se pretende ver refletido em vários momentos ao longo do ano, e havendo um trabalho de parceria desenvolvido com os grupos de carnaval, o Festival de Samba constitui mais um meio de divulgação do carnaval estarregense. Com o apoio à organização destes eventos, o município contribui para a democratização da cultura em colaboração com o movimento associativo, enriquecendo a comunidade e o território.
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1: A Câmara Municipal da Mortosa anunciou a edição de 2026 do concurso de Jogos Florais, que terá como tema Um Século de História, Um Futuro para Contar, como nos explica Maria Monteiro.
2: O município da Mortosa está a celebrar o seu centenário e convida toda a comunidade a participar na edição do concurso Jogos Florais e no Prémio de Fotografia da Mortosa 2026, com o tema Um Século de História, Um Futuro para Contar. O objetivo é usar a escrita, a pintura e a fotografia para homenagear as tradições, a Ria de Aveiro, as raízes da terra e a história do concelho, refletindo também sobre o seu futuro. O concurso divide-se nas áreas de pintura, conto e poesia. Para a poesia, os trabalhos submetidos não poderão ultrapassar 10 páginas em formato A4, enquanto que para o conto, o limite será de 30 páginas também em A4. Em quaisquer das modalidades, os valores dos prémios são os mesmos. Primeiro prémio, 787,62€. Segundo prémio, 591,23€. E o terceiro prémio, 395,83€. O concurso está aberto a todos os residentes em Portugal com idade igual ou superior a 16 anos. As obras deverão ser enviadas por correio, via CTT, para a Câmara Municipal da Mortosa, até ao dia 30 de novembro de 2026. A ficha de inscrição e o regulamento do concurso estão disponíveis na Coordenação Cultural do Município e também no site.
1: O concurso está aberto a todos os residentes em Portugal, com idade igual ou superior a 16 anos. Hoje é dia de fogo na Ria, no São Paio da Torreira, e será uma noite animada. Às 21h30 realiza-se o concurso de rusgas. Às 22h será a vez de David Antunes subir ao palco no Largo da Varina. À meia-noite é hora do tradicional fogo de artifício na Ria. E à meia-noite e meia, o Largo da Varina acolhe o concerto de Toy. Amanhã é o dia reservado às cerimónias religiosas, com uma missa campal no Parque da Capela de São Paio, seguida da majestosa procissão às 10 horas. Às 15 horas atua a banda Visconde de Salreu, no Largo da Varina. Às 16 horas é o concerto da banda Albatroz, no Largo da Varina. E às 17 horas é a entrega dos prémios das regatas e dos concursos, também no Largo da Varina. Este será o último dia das festividades em honra de São Paio, que regressa no próximo ano, com data marcada sempre a 8 de setembro, dia do Santo Menino.
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1: Um fenómeno meteorológico extremo atingiu na noite de sábado o concelho de Albergaria Velha, com particular intensidade na freguesia da Branca, provocando danos materiais em habitações, viaturas e infraestruturas. A tempestade de curta duração foi acompanhada por chuva muito intensa, vento forte e queda de granizo de grandes dimensões, tendo o episódio durado cerca de 20 minutos. Foram registadas inundações, quedas de árvores, danos e levantamento de telhados, além de estragos em carros e outros equipamentos. A Proteção Civil de Albergaria à Velha classificou o episódio como um fenómeno meteorológico extremo, destacando a quantidade de água caída num curto espaço de tempo e o tamanho do granizo que terá chegado a atingir 2 a 3 centímetros de diâmetro. Durante o domingo, o município e a Junta de Freguesia da Branca estiveram no terreno a avaliar os estragos. A Proteção Civil recorreu também a um drone para fazer verificações aéreas numa operação destinada a identificar danos sem colocar as pessoas em risco. Não há, até ao momento, registro de vítimas, estando os trabalhos centrados na avaliação dos prejuízos e na reposição das condições de segurança. Até ao dia 13 de setembro, 20 voluntários de 7 nacionalidades diferentes estão a participar no campo de trabalho internacional Ecofilveda, promovido pela Associação BioLiving, em parceria com o município de Albergaria a Velha. Os voluntários, originários de Portugal, Chequia, Itália, Colômbia, México, Bélgica e Espanha, estão a realizar ações de proteção do património natural que rodeia o rio Filveda, na freguesia de Ribeira de Fráguas. Os trabalhos envolvem a manutenção e o restauro das linhas de água, limpeza de lixo, remoção de barreiras, controle de espécies invasoras, construção de abrigos para fauna nativa, plantação de árvores e arbustos ribeirinhos e o desassoreamento. O programa inclui também uma forte componente cultural, com visitas ao Centro Histórico de Albergaria à Velha, Aveiro, e à Praia da Barra, um workshop de taças tibetanas e uma noite intercultural, entre outras dinâmicas. Os jovens encontram-se alojados durante os 12 dias do campo de trabalho internacional no Centro de Voluntariado Ambiental, localizado em Frossos. No âmbito da Academia Digital do Turismo de Portugal, o Bairro Comercial Digital de Albergaria à Velha promove nos dias 22 e 23 de setembro a formação gratuita Marmitas Saudáveis, Organizar, Cozinhar e Poupar. Dinamizada por Cátia Silva, a ação tem lugar na incubadora de empresas entre as 19 e as 22 horas. Ao longo de 6 horas, os participantes vão poder desenvolver competências para planear refeições equilibradas e nutritivas, explorar técnicas de preparação e confecção que permitam otimizar tempo e reduzir o desperdício alimentar, conhecer métodos de conservação, acondicionamento e transporte de marmitas, garantindo a segurança alimentar e criar planos semanais de marmitas. As pessoas interessadas em participar na formação deverão fazer a sua inscrição através do portal da Academia Digital do Turismo de Portugal. As vagas são limitadas.
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O Festival Literário de Ovar regressa entre 16 e 20 de setembro, com 5 dias dedicados aos livros, à palavra e ao encontro entre escritores, leitores e comunidade. A programação, distribuída por vários espaços da cidade, inclui conversas, apresentações de livros, oficinas, sessões de contos, música, poesia e performances, dirigidas a públicos de todas as idades. Nesta edição, a obra e o pensamento de José Cardoso Pires estarão presentes em diferentes momentos do festival. A literatura cruza-se também com outras formas de expressão através de vários espetáculos. No dia 16, o Centro de Artes de Ovar recebe As Palavras Procuram Lugar às 23 horas. No dia 17, às 22 horas e 30 minutos, a Escola de Artes e Ofícios acolhe As Palavras. A 18 de setembro, no mesmo espaço, é apresentado Palavra Puxa Palavra. No dia 19, o Centro de Artes recebe o poeta da cidade, metafisicamente do outro mundo, enquanto o encerramento, a 20 de setembro, às 18 horas, fica a cargo de Ether Sculptures. O festival aposta igualmente na criação artística e literária, com destaque para a apresentação de Grito Calado no dia 16 e do 4º Concurso Literário e Ilustração Júlio Diniz a 19 de setembro. As crianças e famílias voltam a ter um espaço importante na programação, com oficinas de ilustração, sessões de contos e atividades de literatura infantil, procurando aproximar os mais novos dos livros e incentivar o gosto pela leitura. Entre 17 e 19 de setembro, decorrem ainda as jornadas literárias, formação creditada para professores, com oficinas e momentos de reflexão e partilha sobre leitura e educação. Com entrada gratuita nos espetáculos, o FLO 2026 volta assim a transformar Ovar num ponto de encontro entre a literatura, a cultura e a comunidade. O município de Ovar acolhe no dia 23 de setembro a 9ª edição do Fórum Empresarial do Distrito de Aveiro. O encontro realiza-se no auditório do Centro de Artes de Ovar e deverá reunir cerca de 400 empresários e representantes de entidades públicas e privadas. Organizado pela AIDA, Câmara de Comércio e Indústria do Distrito de Aveiro, em colaboração com o município de Ovar, o fórum constitui um dos principais momentos de reflexão estratégica sobre a indústria e a economia da região. A iniciativa promove o debate em torno dos desafios e das oportunidades que marcam o tecido empresarial. A iniciativa tem merecido, desde a sua primeira edição, o alto patrocínio de Sua Excelência o Presidente da República e integra o programa comemorativo do 40º aniversário da AIDA. O Fórum Empresarial do Distrito de Aveiro afirma-se como um espaço privilegiado de partilha de conhecimento, networking e cooperação entre empresas e instituições, contribuindo para reforçar a competitividade e a capacidade de inovação da região. Sob o tema Empresas Líderes no Futuro, Produtividade, Investimento e Mercados Globais na Nova Economia, especialistas, decisores e empresários irão debater, ao longo da tarde, temas determinantes para a competitividade empresarial, como a inovação tecnológica, a inteligência artificial, a requalificação digital, a capitalização, a transição energética, a internacionalização e a governação. Consulte o programa completo e informações adicionais na página do 9º Fórum Empresarial do Distrito de Aveiro. Ovar, Estarraja e Mortosa juntam

trouxe para assinalar o Dia Mundial do Turismo 2026 através de uma experiência conjunta integrada no projeto RIA Adentro, que desafia a redesenhar o turismo e propõe uma nova forma de conhecer e valorizar o território da Ria de Aveiro enquanto património natural, cultural e turístico. A iniciativa realiza-se no dia 27 de setembro e convida os participantes a descobrir três elementos profundamente ligados à história e à identidade das comunidades da Ria: o azulejo, as conservas e o arroz. O programa começa às 9 horas e 15 minutos na estação ferroviária de Estarraja, seguindo depois para Ovar, onde entre as 10 e as 12 horas e 30 será possível participar na atividade à descoberta do azulejo na Escola de Artes e Ofícios de Ovar. Aqui, os participantes poderão conhecer melhor o universo do azulejo e a importância que esta expressão artística assume na identidade vareira. Depois de um almoço livre previsto para as 13 horas, no Parque da Saldida, na Mortosa, o programa prossegue às 14 horas e 30 minutos com uma visita dedicada às conservas no Museu Municipal da Mortosa, Comur. A última etapa acontece em Estarraja, entre as 16 horas e 30 minutos e as 18 horas, no Museu Fábrica da História Arroz, onde será explorada a importância deste produto na história e na cultura local. A deslocação entre os diferentes pontos do programa será assegurada através de um autocarro cedido pelos três municípios, permitindo aos participantes realizar todo o percurso de forma conjunta. A iniciativa é de participação gratuita e aberta a todos os públicos, contando ainda com condições de acessibilidade. Ao longo do dia estará presente uma guia intérprete de língua gestual portuguesa, reforçando a aposta numa experiência turística mais inclusiva. A participação é gratuita, mas está sujeita a inscrição prévia através da Academia Digital do Turismo de Portugal.

0: em Avanca. A Casa Museu Egas Muniz convida-o a mergulhar no universo de um dos maiores cientistas portugueses e Prémio Nobel da Medicina. Entre tetos em caixotão, mobiliário da época e uma coleção de arte de raro valor, cada sala revela a sensibilidade e o gosto do neurocientista pelas belas artes. Aqui, ciência e cultura cruzam-se num espaço de memória e inspiração. Visite, descubra e emocione-se.
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4: A vice-presidente da Câmara Municipal de Ilhavo, Maria Eugénia Pinheiro, passa a exercer funções em regime de meio tempo com efeitos desde 1 de setembro. Segundo o esclarecimento divulgado pela autarquia, a alteração está relacionada com a necessidade de a vereadora tratar de procedimentos administrativos decorrentes da sua recente aposentação do Ministério da Educação. A Câmara Municipal garante que a mudança não implica alterações na estrutura do Executivo, nos pluros ou nas responsabilidades atribuídas a Maria Eugénia Pinheiro. A vice-presidente continuará a acompanhar áreas como a educação, desenvolvimento e ação social, cultura e identidade local e participação, cidadania e transparência. A autarquia assegura ainda que o Executivo Municipal mantém a atual estrutura e o compromisso de dar continuidade ao trabalho e ao programa definidos para o mandato.
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3: Vamos agora à previsão do estado do tempo para terça-feira, 8 de setembro. Céu pouco nublado ou limpo, apresentando períodos de muito nublado no norte e centro, em especial no litoral até meio da manhã e a partir da tarde. Períodos de chuva no Minho a partir do início da tarde, estendendo-se gradualmente às regiões norte e centro. Vento fraco a moderado do quadrante oeste, soprando por vezes forte de noroeste na faixa costeira ocidental, a sul do Cabo Raso e nas terras altas, em especial a partir da tarde. Possibilidade de formação de neblina ou nevoeiro matinal em alguns locais do norte e centro, em especial no litoral. Descida de temperatura, em especial da máxima. Amanhã Estarraja terá uma máxima de 23 graus e uma mínima de 16. Há previsão de alguma chuva entre as 19 e as 21 horas. Albergaria à Velha com máxima de 25 graus e mínima de 15. A Mortosa, máxima de 25 graus e mínima de 16. Ovar, máxima de 24 graus e mínima de 16. A Praia da Torreira, máxima de 24 graus e mínima de 17. E a Praia do Furadouro, com máxima de 23 graus e mínima de 17. Terminamos assim o Jornal da Ria de hoje. Desejo a todos um bom Sampaio, bom Fogo da Ria. Eu regresso mais logo. Continuo desse lado, continuo na nossa companhia. Até já.
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Manutenção.

0: Valeu, AC. Depois me manda essa foto, hein?
1: Mando sim, mano. Tranquilo. E obrigado.
0: Um brinde à amizade.
1: A nossa. Saúde.
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6, o Centro de Artes de Ovar recebe As Palavras Procuram Lugar às 23 horas. No dia 17, às 22 horas e 30 minutos, a Escola de Artes e Ofícios acolhe As Palavras. A 18 de setembro, no mesmo espaço, é apresentado Palavra Puxa Palavra. No dia 19, o Centro de Artes recebe o poeta da cidade, metafisicamente do outro mundo, enquanto o encerramento, a 20 de setembro, às 18 horas, fica a cargo de Ether Sculptors. O festival aposta igualmente na criação artística e literária, com destaque para a apresentação de Grito Calado no dia 16 e do 4º Concurso Literário e Ilustração Júlio Diniz a 19 de setembro. As crianças e famílias voltam a ter um espaço importante na programação, com oficinas de ilustração, sessões de contos e atividades de literatura infantil, procurando aproximar os mais novos dos livros e incentivar o gosto pela leitura. Entre 17 e 19 de setembro, decorrem ainda as jornadas literárias, formação creditada para professores, com oficinas e momentos de reflexão e partilha sobre leitura e educação. Com entrada gratuita nos espetáculos, o Flow 2026 volta assim a transformar Ovar num ponto de encontro entre a literatura, a cultura e a comunidade. O município de Ovar acolhe no dia 23 de setembro a 9ª edição do Fórum Empresarial do Distrito de Aveiro. O encontro realiza-se no auditório do Centro de Artes de Ovar e deverá reunir cerca de 400 empresários e representantes de entidades públicas e privadas. Organizado pela AIDA, Câmara de Comércio e Indústria do Distrito de Aveiro, em colaboração com o município de Ovar, o fórum constitui um dos principais momentos de reflexão estratégica sobre a indústria e a economia da região. A iniciativa promove o debate em torno dos desafios e das oportunidades que marcam o tecido empresarial. A iniciativa tem merecido, desde a sua primeira edição, o alto patrocínio de Sua Excelência o Presidente da República e integra o programa comemorativo do 40º aniversário da AIDA. O Fórum Empresarial do Distrito de Aveiro afirma-se como um espaço privilegiado de partilha de conhecimento, networking e cooperação entre empresas e instituições, contribuindo para reforçar a competitividade e a capacidade de inovação da região. Sob o tema Empresas Líderes no Futuro, Produtividade, Investimento e Mercados Globais na Nova Economia, especialistas, decisores e empresários irão debater, ao longo da tarde, temas determinantes para a competitividade empresarial, como a inovação tecnológica, a inteligência artificial, a requalificação digital, a capitalização, a transição energética, a internacionalização e a governação. Consulte o programa completo e informações adicionais na página do 9º Fórum Empresarial do Distrito de Aveiro. Ovar, Estarraja e Mortosa juntam-se para assinalar o Dia Mundial do Turismo 2026 através de uma experiência conjunta integrada no projeto Ria Adentro, que desafia a redesenhar o turismo e propõe uma nova forma de conhecer e valorizar o território da Ria de Aveiro enquanto património natural, cultural e turístico. A iniciativa realiza-se no dia 27 de setembro e convida os participantes a descobrir 13 elementos profundamente ligados à história e à identidade das comunidades da Ria, o azulejo, as conservas e o arroz. O programa começa às 9 horas e 15 minutos na estação ferroviária de Estarraja, seguindo depois para Ovar, onde entre as 10 e as 12 horas e 30 será possível participar na atividade à descoberta do azulejo na Escola de Artes e Ofícios de Ovar. Aqui, os participantes poderão conhecer melhor o universo do azulejo e a importância que esta expressão artística assume na identidade vareira. Depois de um almoço livre previsto para as 13 horas, no Parque da Saldida, na Mortosa, o programa prossegue às 14 horas e 30 minutos com uma visita dedicada às conservas no Museu

Municipal da Mortosa, Comur. A última etapa acontece em Estarraja, entre as 16 horas e 30 minutos e as 18 horas, no Museu Fábrica da História Arroz, onde será explorada a importância deste produto na história e na cultura local. A deslocação entre os diferentes pontos do programa será assegurada através de um autocarro cedido pelos três municípios, permitindo aos participantes realizar todo o percurso de forma conjunta. A iniciativa é de participação gratuita e aberta a todos os públicos, contando ainda com condições de acessibilidade. Ao longo do dia estará presente uma guia intérprete de língua gestual portuguesa, reforçando a aposta numa experiência turística mais inclusiva. A participação é gratuita, mas está sujeita a inscrição prévia através da Academia Digital do Turismo de Portugal.

0: em Avanca. 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
4: A vice-presidente da Câmara Municipal de Ilhavo, Maria Eugénia Pinheiro, passa a exercer funções em regime de meio tempo com efeitos desde 1 de setembro. Segundo o esclarecimento divulgado pela autarquia, a alteração está relacionada com a necessidade de a vereadora tratar de procedimentos administrativos decorrentes da sua recente aposentação do Ministério da Educação. A Câmara Municipal garante que a mudança não implica alterações na estrutura do Executivo, nos pluros ou nas responsabilidades atribuídas a Maria Eugénia Pinheiro. A vice-presidente continuará a acompanhar áreas como a educação, desenvolvimento e ação social, cultura e identidade local e participação, cidadania e transparência. A autarquia assegura ainda que o Executivo Municipal mantém a atual estrutura e o compromisso de dar continuidade ao trabalho e ao programa definidos para o mandato.
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3: Vamos agora à previsão do estado do tempo para terça-feira, 8 de setembro. Céu pouco nublado ou limpo, apresentando períodos de muito nublado no norte e centro, em especial no litoral até meio da manhã e a partir da tarde. Períodos de chuva no Minho a partir do início da tarde, estendendo-se gradualmente às regiões norte e centro. Vento fraco a moderado do quadrante oeste, soprando por vezes forte de noroeste na faixa costeira ocidental, a sul do Cabo Raso e nas terras altas, em especial a partir da tarde. Possibilidade de formação de neblina ou nevoeiro matinal em alguns locais do norte e centro, em especial no litoral. Descida de temperatura, em especial da máxima. Amanhã Estarraja terá uma máxima de 23 graus e uma mínima de 16. Há previsão de alguma chuva entre as 19 e as 21 horas. Albergaria à Velha com máxima de 25 graus e mínima de 15. A Mortosa, máxima de 25 graus e mínima de 16. Ovar, máxima de 24 graus e mínima de 16. A Praia da Torreira, máxima de 24 graus e mínima de 17. E a Praia do Furadouro, com máxima de 23 graus e mínima de 17. Terminamos assim o Jornal da Ria de hoje. Desejo a todos um bom Sampaio, bom fogo da Ria. Eu regresso mais logo. Continuo desse lado, continuo na nossa companhia. Até já.
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1: 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Boa noite.

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